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2: Ora, calorosas saudações, fiéis ouvintes do Ritmos e Cultura. Hoje celebramos não só a música, mas também a persistência, criatividade e paixão que continuam a inspirar gerações de músicos e ouvintes, não só em Moçambique,
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0: Boa noite, são 20 horas em Joanesburgo e damos início a mais uma edição do Caleidoscópio, seu programa diário de notícias e análise aqui no Canal África. Estamos em direto do nosso estúdio em Auckland Park, prontos para lhe trazer as informações mais relevantes do continente africano e do panorama internacional. Pode acompanhar-nos em direto através do nosso site www.chanafrica.co.za ou no canal da Rádio DSTV 802. Eu sou João Yabalá e estarei consigo durante a próxima hora, trazendo-lhe os principais acontecimentos da atualidade. Agora vamos conferir os principais destaques das notícias de hoje. Rússia aprofunda a cooperação com a Aliança dos Estados do Sahel. Violência relacionada com imigração altera a agenda diplomática entre Gana e África do Sul. Agora vamos aos detalhes das principais notícias de hoje.
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0: O ministro dos Negócios Estrangeiros da Rússia, Sergei Lavrov, chegou ao Níger para a sua primeira visita oficial ao país, onde participa numa reunião ministerial entre Moscovo e a Aliança dos Estados do Sahel. A deslocação acontece depois de uma visita à Etiópia, onde Lavrov se reuniu com o ministro etíope dos Negócios Estrangeiros, Gideon Timotheus, para analisar o reforço da cooperação bilateral, com destaque para o setor da energia. Durante a permanência em Niamey, o chefe da diplomacia russa deverá manter encontros com as autoridades nigerinas e participar em reuniões conjuntas com os ministros dos Negócios Estrangeiros do Níger, do Burkina Faso e do Mali, numa iniciativa destinada a aprofundar a cooperação política, económica e estratégica entre as partes. O porta-voz do governo ganês, Félix Kouaye Ofosso, explicou que a tensão em torno da imigração poderia comprometer o ambiente político das reuniões que seriam organizadas pelo Ghana e co-presididas pelo presidente sul-africano Cyril Ramaphosa e pelo presidente ganês John Dramani Mahama. Por sua vez, o porta-voz da presidência sul-africana, Vincent Magwenya, afirmou que o encontro vinha a ser preparado há vários meses e que Pretória

0: Os tribunais terem aplicado longas penas de prisão a vários defensores dos direitos humanos. Os críticos consideram que este é mais um sinal do crescente estreitamento do espaço cívico sob a presidência de Kais Saied. De acordo com a Human Rights Watch, as condenações visam ativistas pelo seu trabalho em defesa dos direitos humanos e têm como objetivo silenciar a dissidência. O porta-voz da Human Rights Watch para o Médio Oriente Oriente e o Norte da África, Ahmed Benchesmi, afirma que o rumo que o país está a seguir é motivo de profunda preocupação. A Tunísia está a aproximar-se rapidamente de um ponto em que praticamente já não existe oposição. Atualmente, quem se opõe abertamente ao presidente Kais Saied ou às suas políticas encontra-se na prisão ou no exílio ou a caminho de um destes dois destinos. Desde que assumiu o cargo em 2021, o presidente Saied tem vindo a trabalhar sistematicamente para eliminar todos os limites ao seu poder.
1: Since the power grab of President Saied in 2021, he has moved systematically to dismantle every check on his power.
0: O Uganda intensificou a resposta ao surto de ébola na República Democrática do Congo, enviando equipas médicas especializadas e criando novas infraestruturas de tratamento junto à fronteira entre os dois países. A operação conjunta pretende travar a propagação da variante Bundibugyo, do vírus responsável por mais de 1.700 infecções e mais de 580 mortes na República Democrática do Congo. E para fechar, o presidente dos Estados Unidos, Donald Trump, declarou que o acordo de cessar fogo com o Irão chegou ao fim e considerou inúteis novas negociações com a Teherão. A declaração surge na sequência da mais intensa troca de ataques entre os dois países desde o acordo provisório alcançado em junho. O Irão anunciou ataques contra bases militares norte-americanas no Bahrein e no Kuwait, enquanto Washington restabeleceu as sanções sobre as exportações de petróleo iraniano, agravando a tensão no Médio Oriente. E desta colocamos o ponto final às notícias de política. Fique ligado ao Kaleidoscópio aqui mesmo no canal África.
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0: Agora vamos aos destaques desportivos com a Jacob Tivani. Boa noite, Jacob. Quais são os principais destaques desportivos de hoje?
3: Ora, calorosas saudações, João Yabalá, e aos fiéis ouvintes do Canal África. O principal destaque desta edição vai para a Federação Egípcia de Futebol, que solicitou a expulsão da equipa de arbitragem após a eliminação do Egito diante da Argentina, isto nos oitavos de final do Mundial de Futebol 2026. Destaca ainda para a selecionadora nacional do futebol feminino de Cabo Verde, que anunciou a lista das 23 atletas pré-convocadas para o Campeonato Africano das Nações CAN de 2026 a decorrer em Marrocos. Estes e outros desenvolvimentos às 20 horas e 30 minutos.
0: Muito obrigado, Sr. Jacob. Vamos seguir com a página das atualidades do Serviço de Língua Portuguesa do Canal África. E para saber mais o que se passa no nosso continente e no mundo, não deixe de consultar as páginas de atualidades no Serviço de Língua Portuguesa do Canal África. Os nossos ouvintes podem enviar os seus comentários e perguntas para o nosso WhatsApp no número mais 27 64 801 47 24, ou seguir-nos nas redes sociais para atualizações, destaques e conteúdos exclusivos no Twitter, Facebook, Instagram, TikTok, YouTube, at Channel Africa One. E para acompanhar estas e outras notícias e ouvir o podcast, visite o nosso website, www.channelafrica.co.za. 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Fique conosco, o Kaleidoscópio está apenas a começar.
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1: A Rússia intensifica a sua presença em África através de uma nova digressão do ministro dos Negócios Estrangeiros, Sergei Lavrov, depois da Etiópia, onde reforçou a cooperação energética e militar. Lavrov segue para o Níger para participar numa reunião com os ministros dos Negócios Estrangeiros da Aliança dos Estados do Sahel, composta pelo Mali, Burkina Faso e Níger. A visita acontece num momento de crescente aproximação entre Moscou e os governos militares da região, ao mesmo tempo que persistem tensões entre estes países e a União Africana. Para analisar o significado desta deslocação, convidamos José Francisco Pavia, professor catedrático português.
2: Bom, eu diria que há uma tentativa de diversificar, digamos assim, as relações da Rússia. Sempre, no fundo, a Rússia viu a África como com esse objetivo. E repare que os sítios onde vai refletem exatamente essa preocupação. A Rússia, ultimamente, tem tido, enfim, alguns percalços, se quiser chamar-lhe assim, na guerra com a Ucrânia. A Ucrânia tem conseguido atingir em profundidade refinarias de petróleo e outras infraestruturas russas e, portanto, as coisas não estão a correr como Moscou gostaria na questão da guerra da Ucrânia, além de que há algum isolamento diplomático e, portanto, obviamente que isto faz parte dessa estratégia. Porquê agora estes países? Bom, a Etiópia é simbólico, é evidente que a Etiópia tem um duplo simbolismo. Desde logo, o facto de ser em Addis Abeba, que é a sede da União Africana, mas também a própria Etiópia em si é o segundo país mais populoso de África, com uma importância estratégica, geopolítica, ali no Corno de África muito significativa, e também há contratos e acordos de cooperação militar e económica que prevêem, olha, por exemplo, que Addis Abeba possa avançar até num programa nuclear para fins civis, ou seja, eventualmente para uma construção de centrais nucleares. Depois irá para o Sahel e para os três países, ou seja, Burkina Faso, Níger e o Mali. E, portanto, enfim, é este o périplo para já que se conhece.
3: Professor, falando precisamente do setor nuclear e militar, esta cooperação entre estes dois países pode servir de modelo para outros países africanos?
2: Eu diria que sim, pode ser, se as coisas correrem bem, eu penso que é positivo. Repara, a Etiópia precisa desesperadamente de energia, tendo em conta a sua população crescente, como acabei de dizer, é o segundo país mais populoso de África. Daí que tenha avançado, por exemplo, na construção da grande barragem do Renascimento, que aliás tem levantado enormes polémicas, como também sabe. E portanto, no fundo, a Etiópia está a avançar nesse caminho, mas obviamente que só a energia hidroelétrica não irá ser suficiente e, portanto, tem que diversificar as fontes de energia e a energia nuclear é uma hipótese, até porque agora há reatores mais pequenos, chamados reatores modulares, que são, digamos, mais fáceis de instalar e com menos custos. E, portanto, obviamente que isso pode servir, enfim, de modelo para outros países, mas obviamente que é preciso uma capacidade financeira, tecnológica e até humana que nem todos os países têm. E, portanto, obviamente que não é por acaso que é a Etiópia que está a avançar nisto. Não é qualquer outro país mais pequeno que tenha essa capacidade de o fazer.
3: E que importância tem a parceria entre Moscou e a Aliança dos Estados do Sahel?
2: Bom, lá está. A Aliança dos Estados do Sahel é constituída agora por os três Estados que eu já mencionei, portanto o Mali, o Burkina Faso e o Níger, que saíram da CDAO, como sabe, na sequência de golpes de Estado que ocorreram nesses três países, apoiados, ou até há quem diga incentivados, por Moscou. Por alguma razão, as juntas militares desses países são apoiadas pelo chamado Africa Corps, que no fundo são mercenários russos, que atuam nesses países apoiando essa junta militar e combatendo insurgências radicais islâmicas. Agora, as coisas não têm corrido muito bem nesse aspecto, é preciso dizê-lo. Aliás, ainda ontem tive notícias de que, mais uma vez, tinha havido um ataque às forças do Africa Corps e às forças governamentais no Mali, como já aconteceu, aliás, aqui há uns tempos atrás, que causaram inúmeras baixas. E, portanto, eu diria que o Africa Corps está a fazer o seu papel, mas se calhar precisa de ser reforçado e a própria eficácia no modo como está a fazer esse combate às forças jihadistas não tem tido o efeito desejado, ou seja, o êxito desejado. E, portanto, enfim, vamos ver como vai ser a evolução, mas, nomeadamente, a situação no Mali não é propriamente muito positiva. E também deve ser por isso que Lavrov vai agora, ele não vai diretamente ao Mali, vai ao Níger, mas encontrar-se-á com os três líderes que eu mencionei, para verificar exatamente o que é que está a acontecer e o que é preciso reforçar a nível dessa cooperação militar para fazer face a esta insurgência jihadista que avança significativamente, nomeadamente no Mali.
3: Professor, como poderá esta aproximação afetar as relações entre a União Africana e os países da Aliança do Sahel?
2: Bom, há um conflito, como sabe, desde logo com a organização regional. Porquê? Porque esses três estados que eu acabei de mencionar faziam parte da CEDEAL, que é a grande organização sub-regional da área, que tem, assim, digamos, como grande país a Nigéria. Acontece que, precisamente por causa desses golpes militares que ocorreram, a CEDEAL tentou impor sanções a esses estados e a resposta deles foi saírem dessa organização e criarem outra, esta que estamos agora a falar, a Organização dos Estados do Sahel, constituída por estes três estados, que no fundo é uma alternativa, se quiser, à CEDEAL. A União Africana tem tentado também mediar tudo isto, porque a União Africana, obviamente, também tem nos seus estatutos a proibição de alterações não constitucionais, e, portanto, quando isso acontece, deve também impor sanções e admoestar os estados que, no fundo, enveredam por esse caminho. Obviamente que não tem dado muito resultado, como estamos a ver, e, portanto, a União Africana terá que fazer um pouco mais no sentido de pressionar, se quiser, esses estados a voltarem à normalidade democrática, coisa que me parece muito difícil com a influência russa que acabámos de dizer. E, portanto, estamos aqui num beco sem saída, basicamente. Portanto, a União Africana não tem capacidade, não tem força, não tem meios, não tem influência para fazer com que esses Estados voltem outra vez ao caminho democrático. Até porque esses Estados encontraram agora um outro Estado extracontinental que os tem apoiado, que é a Rússia. E é isso que eu tenho alertado sistematicamente aqui para o facto de o efeito pernicioso, se quiser, da influência russa e até chinesa, de alguma medida, em África, no sentido em que apoiam regimes que são não democráticos, não respeitadores dos direitos humanos, corruptos, muitas vezes, e, portanto, obviamente que isso depois quem acaba por pagar tudo isso, obviamente que são as populações africanas, e, portanto, é esse o problema que neste momento vivemos, precisamente no contexto do continente africano.
3: E que impacto poderá ter o reforço da influência russa no equilíbrio geopolítico em África face à presença de parceiros ocidentais e da China?
2: Bom, eu diria que há uma espécie de guerra, como aliás, infelizmente, sempre houve, entre vários atores internacionais, extracontinentais, que querem, no fundo, ter relações privilegiadas com os países africanos, enfim, pelos motivos que eu já aqui apontei várias vezes, mas que têm a ver com o acesso a recursos naturais, com acesso a grandes mercados. As grandes dinâmicas demográficas em África farão com que, no dia de amanhã, a África seja o continente com a população mais jovem do mundo, e também depois questões de segurança, questões de prestígio, questões diplomáticas, e a Rússia, concretamente, procura tudo isso, e também, obviamente, questões económicas ligadas à exportação de material militar, também de contratos mineiros, de exploração de ouro, de urânio, diamantes, e depois também a exportação de tecnologia nuclear, como acabamos de falar, relativamente à Etiópia. E, portanto, tudo isto se junta para que haja um enorme interesse por África, não só da Rússia, mas pois, também da China, obviamente, da Turquia e, obviamente, os próprios americanos e europeus também. Enfim, apesar de ultimamente estarem um pouco mais, diria, adormecidos relativamente a essa questão, também, enfim, vão dando os seus passos.
1: Palavras de José Francisco Pavia, professor catedrático português, debruçando-vos a partir da capital lusófona, Lisboa, a Portugal. China,
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1: Um relatório da organização independente ACAPS coloca Moçambique entre os países com maior risco de sofrer impactos humanitários severos devido ao fenómeno El Niño até março de 2027. O documento alerta para secas prolongadas, redução da produção agrícola, escassez de água, aumento da insegurança alimentar e agravamento das necessidades humanitárias. Entretanto, o governo moçambicano já reviu em baixa a previsão de crescimento econômico para este ano devido aos efeitos das cheias registadas no início de 2026. Para compreender o alcance destes alertas, conversamos com Hélio Guilich, especialista em governação. Boa noite e seja muito bem-vindo aqui ao programa.
5: Muito boa noite e obrigado por esta oportunidade.
1: Nós é que agradecemos a sua participação. Quão preocupantes são as previsões da ACAPS para Moçambique?
5: Bom, são de veras preocupantes, primeiramente por causa da situação, da estrutura que o país oferece para a resposta aos desastres naturais. Vale lembrar que, de forma cíclica, o país é afetado anualmente por ventos ciclónicos, tempestades tropicais,
1: sim, sim,
5: e outras intempéries. E quando se fala deste fenómeno El Niño forte, significa que vamos ter focos de calor muito elevados e uma seca prolongada, o que, por assim dizer, já vai afetar grandemente aquilo que é a produção agrícola, que já é deficitária. Mas na ocorrência de calor muito forte, estamos a dizer que várias das culturas que estão a ser plantadas neste momento,
1: sim, sim,
5: poderão não chegar à época da colheita. Então o país tem que se preparar por forma a fazer, pelo menos a tentar minimizar os efeitos catastróficos deste fenómeno El Niño.
1: Sim, sim. E que medidas concretas deveriam ser tomadas desde já para reduzir os impactos antes que a situação se agrave?
5: Bom, eu acho que nós temos estado a lutar durante muito tempo enquanto país com questões tipo adaptação, questões tipo mitigação e tipo resiliência, mas que dificilmente conseguimos colocar em prática na realidade. Então, um dos principais desafios, eu acho que Moçambique, já sabendo que o El Niño já está a afetar algumas partes do globo,
1: uhum,
5: Moçambique tem que se preparar de forma a saber salvaguardar aquilo que é a vida das populações, fazer um mapeamento das populações em risco e ter um plano para que, antes mesmo da chegada do fenómeno El Niño, essas populações já possam beneficiar de algum tipo de assistência. Isto passa necessariamente porque são populações que dependem maioritariamente da questão agrícola, da vida agrícola, e que há de haver muitos focos de fome. Então, creio que já devemos, a partir de agora, começar a fazer um mapeamento e uma pré-assistência, por forma que, quando esta fase chegar, já tenhamos uma estrutura, pelo menos em termos demográficos, em termos estatísticos, que possam nos possibilitar assistir essas populações e reduzir o impacto negativo do fenómeno El Niño forte.
1: Sim, sim. Já falou do setor agrícola. Gostaria de saber que setores da economia poderão ser mais afetados pela persistência do El Niño.
5: Como um todo, a economia toda vai se ressentir disto, porque Moçambique é um país maioritariamente consumidor e não produz quase metade daquilo que consome.
1: Uhum.
5: Ou seja, nós dependemos da economia de outros países, da produção de outros países. Mais de 50% da nossa população, ou seja, a agricultura é a base de subsistência da nossa população. E olhando para os cerca de 28, 32 milhões de habitantes, vamos perceber que mais da metade depende da agricultura. Então já há um impacto direto a nível da agricultura, há de haver outro impacto direto a vários níveis que correspondem à relação com a agricultura, que vai ser o comércio, que vai ser a indústria, porque o fenómeno El Niño não vai apenas afetar o nosso país, mas vai afetar toda uma região do hemisfério sul e talvez também do hemisfério norte. Então isto vai dizer que há de haver uma subida de preços a nível do mercado mundial e que Moçambique, sendo um país que depende maioritariamente de outros países, vai ter que reunir capital suficiente, divisas suficientes, para poder comprar tanto insumos agrícolas, para poder comprar adubos e para poder assim se manter dentro daquilo que é uma estrutura normal de funcionamento de uma economia. Então, para além da agricultura, que é impacto direto, várias outras áreas vão sofrer o impacto. A nível de gestão de recursos hídricos, percebemos que Moçambique é um país maioritariamente amontante e que parte da água que vem dos outros países vai estar condicionada tanto em alta quanto em baixa. Isso também vai afetar a nossa economia, vai afetar em termos ecológicos e várias outras outros aspectos também vão poder ser alvo de análise com enfoque para o El Niño Plus.
1: Sim, sim. Olhando para as experiências anteriores, que erros não podem voltar a ser repetidos na resposta a esta crise?
5: Bom, nós quando falamos das mudanças climáticas, muitas das vezes limitamos apenas a pensar que as mudanças climáticas como um fenómeno meramente natural. Uhum. Sim, são um fenómeno natural, mas quando encontram um ordenamento territorial problemático, deficitário, quando encontram estruturas de saneamento, de fornecimento de água pouco convencionais, pouco resilientes, percebemos que são situações que, muito mais do que a capacidade de recuperação, é a capacidade de receber esses fenómenos e deixar metade da população numa situação delicada. Então, penso que o que podemos evitar são os aglomerados das pessoas em zonas ribeirinhas, é melhorar o sistema de aviso prévio e também o sistema de emergência, porque na ocorrência de chuvas muito fortes, percebemos nas recentes enxurradas que a cidade de Xai-Xai ficou praticamente sitiada e quando iria romper a barragem aqui na vizinha África do Sul e na Suazilândia, percebemos a aflição que as populações também estiveram expostas. Então, facilmente ficamos numa situação sitiada, facilmente a nossa única fonte de ligação entre o sul, o centro e o norte, que é a Estrada Nacional número 1, fica cortada, o comércio fica condicionado, a circulação de bens e serviços fica condicionada. Então, temos que ter uma robustez para a infraestrutura, temos que ter uma robustez para o fornecimento de alimentos e, acima de tudo, temos que conseguir chegar a determinadas regiões sem grande aparato e sem precisar necessariamente de situação de emergência. Então, acho que é um trabalho que para um ano é pouco convencional, pouco credível que vai acontecer, mas o que tiver ao alcance das autoridades, penso que deve ser feito para minimizar o sofrimento que, de certeza, vai afetar a população.
1: Sim, sim. E que papel podem desempenhar os parceiros internacionais na prevenção de uma crise humanitária deste género?
5: Os parceiros internacionais sempre são considerados um braço direito e uma extensão daquilo que é a atividade do governo. Agora, eu creio que a primeira crítica que faço é que muitas das vezes os parceiros internacionais aparecem como a resposta à emergência. Ou seja, esperamos que os desastres naturais batam à porta, aconteçam, para depois irmos para uma situação de emergência e libertarmos muito dinheiro. E percebemos que os países numa situação de emergência também ficam vulneráveis em termos securitários. Então, penso que a abordagem do governo tem que ser até convidar os parceiros internacionais, reunir os parceiros internacionais antes da ocorrência destes fenómenos, mapear as principais zonas de risco e muito cedo começar a movimentar as populações, a preparar os insumos para a alimentação, preparar toda uma estrutura para que quando o fenómeno chegue, a situação de emergência não seja assim tão catastrófica e que não tenhamos necessariamente que abrir, escancarar as portas da nossa soberania para que mais parceiros possam entrar e colocar a nossa segurança, a nossa soberania em risco.
1: Sim, sim. Muito bem. Para terminar, que mensagem gostaria de deixar aos moçambicanos que acompanham esta entrevista e que já vivem com receio dos efeitos do El Niño?
5: Bom, infelizmente, grande parte da população que vai estar exposta a este fenómeno El Niño não tem acesso, infelizmente, aos meios de comunicação, tanto é que ficam numa posição até de limitação para aceder às informações. Mas o que poderia dizer é que, no mínimo sinal que forem a ouvir por parte das autoridades, que se coloquem numa situação de segurança e que os bens materiais que têm em sua posse não podem ser superiores àquilo que é o valor da vida humana. Então, saber ouvir as instruções que vêm do INGD, saber colocar a vida em primeiro lugar como um bem único e a todo instante procurar estar seguro, tanto em situações de cheias como em situações de secas, mas há que preservar aquilo que é a vida e seguir aquilo que são as instruções que as autoridades irão emitir ao longo deste período.
1: Sim, sim. Agradecemos a sua presença aqui ao programa. Foi um prazer conversar consigo. Continuação de uma boa noite.
5: Muito obrigado e até uma próxima oportunidade.
1: Até à próxima. Análises de Hélio Guilich, especialista em governação, falando ao Canal África.
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1: Muito bem, estamos de volta e agora vamos às notícias desportivas com o Jacob Tivani.
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7: Calorosas saudações e sejam todos bem-vindos à resenha desportiva desta belíssima quarta-feira. A selecionadora nacional de futebol feminino de Cabo Verde, Silveira Nédio, anunciou esta terça-feira a lista das 23 pré-selecionadas para o Campeonato Africano das Nações CAN de 2026, cuja fase final arranca a 26 deste mês, em Marrocos. Cabo Verde fez história ao qualificar-se pela primeira vez para a fase final da competição e está integrado no grupo D juntamente com Gana, Camarões e Mali. A Suíça qualificou-se na madrugada desta terça-feira para os quartos de final do Mundial de Futebol 2026 ao derrotar a Colômbia por 4-3 no desempate por grandes penalidades após um empate sem golos nos 120 minutos em Vancouver, no Canadá. O guarda-redes suíço Greg Kombal destacou o orgulho da equipa e o significado histórico desta qualificação.
8: Talking about my emotions or right after the game, I'm a little bit speechless.
9: Falando das minhas emoções logo após o jogo, estou um pouco sem palavras. É uma sensação incrível, uma vitória incrível para nós estarmos aqui, nos quartos de final do Mundial, neste palco. Mesmo sendo um país pequeno, é incrível. Não consigo expressar por palavras.
8: It's amazing and can't put it in words.
7: Nos quartos de final agendados para sábado em Kansas City, a Suíça vai medir forças com a campeã mundial em título, Argentina. A Federação Egípcia de Futebol revelou esta quarta-feira que solicitou a expulsão da equipa de arbitragem responsável pelo encontro em que o Egito foi derrotado por 3-2 pela Argentina nos oitavos de final do Mundial. Segundo a Federação, o árbitro François Lextier e a equipa do VAR cometeram erros decisivos que influenciaram o resultado e ditaram a eliminação da seleção egípcia. O presidente da República de Moçambique, Daniel Chapo, recebeu esta semana o internacional moçambicano Edmilson Gabriel Dove, campeão do Iraq Star League 2026, ao serviço Alqua Al-Jiwa. Na ocasião, Daniel Chapo destacou o mérito desportivo do atleta e o seu tributo para a projeção internacional de Moçambique.
10: Parabéns, muitos sucessos, muitas felicidades e continua a ser este Edmilson que faz maravilhas não só no campo, mas sobretudo na representação dos moçambicanos, do país, da nossa bandeira e daquilo que nós pretendemos que os jovens moçambicanos hoje precisam de ter inspiração, precisam ter referências. Nós até certo ponto perdemos as referências. E quando nós encontramos pessoas como vocês, temos que considerar, temos que valorizar.
7: Formado nas escolas do Ferroviário de Maputo, o experiente defesa de 31 anos transferiu-se para Alqua Al-Jawiwa em agosto de 2025, conquistando o título da Liga do Iraque logo na sua época de estreia. E, por fim, o ministro da Juventude e Desportos de Angola, Rui Falcão, garantiu que o país está preparado para acolher ainda este ano o Campeonato do Mundo de Artes Marciais Mistas, MMA. A garantia foi dada após uma audiência com o diretor da Federação Internacional de Artes Marciais Mistas para a África, Raymond Phillips. Ponto final à resenha desportiva desta belíssima quarta-feira. Veremos agora os microfones a João Yabalá na continuidade do Caleidoscópio.
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1: A maior exposição ferroviária do continente africano, a Africa Rail Conference, encerrou esta quarta-feira no Centro de Convenções de Sandton, em Joanesburgo. O evento reuniu operadores ferroviários, autoridades governamentais, investidores, fornecedores de tecnologia, promotores de infraestruturas e especialistas do setor, com o objetivo de partilhar experiências, apresentar soluções inovadoras e fortalecer parcerias estratégicas. Jacob Tivane traz os principais destaques.
11: Há 25 anos que operadores ferroviários africanos e parceiros internacionais participam nesta conferência, exposição de referência, criando novas oportunidades de negócio, estabelecendo parcerias estratégicas para impulsionar o desenvolvimento do setor. A afirmação é de Rachel Ormond, organizadora da conferência.
12: We've been incredibly excited to welcome everybody to Sandton Convention Center for Africa Rail 2020.
13: Estamos extremamente felizes por receber todos no Sandton Convention Center para a Africa Rail 2026, que se realiza há mais de 25 anos e se tornou o maior evento ferroviário do continente. Reunimos todos os principais participantes do setor ferroviário. A nossa representação ao longo dos dois dias abrange operadores governamentais, fornecedores de tecnologia e recebemos milhares de participantes durante o evento.
12: We've seen thousands of attendees come through the doors over the course of the two days.
11: O diretor executivo da Agência Ferroviária de Passageiros da África do Sul, Praça Hisham Emran, destacou as oportunidades que a Africa Rail Conference representa para o desenvolvimento e modernização do setor ferroviário sul-africano.
14: We have been attending the Africa Rail Conference for a number of years.
9: Participamos na Conferência Ferroviária Africana há vários anos. Consideramos esta uma das principais conferências ferroviárias do continente. Dá-nos a oportunidade de expor a nossa situação atual no Centro de Exposições, apresentando os nossos processos e serviços. E, muito importante, durante a conferência e as sessões plenárias, temos a oportunidade de mostrar os progressos que alcançamos até à data, indicar alguns dos desafios que enfrentamos, sobretudo, definir os nossos planos e a visão que temos para o futuro do setor ferroviário nos próximos anos.
14: The vision that we have for the future in terms of where we are taking rail over the next couple of years.
11: Hisham sublinhou ainda o papel estratégico do transporte ferroviário no crescimento da economia sul-africana, defendendo um maior investimento na modernização das infraestruturas e na melhoria dos serviços.
14: The impact of rail on the economy is a critical discussion. You would see that not only is rail the most affordable mode of transport, we see the direct.
9: O impacto do transporte ferroviário na economia é um tema crucial. Para além de ser o meio de transporte mais acessível, o transporte ferroviário traz benefícios diretos para os utilizadores, os passageiros, em termos de poupança para as famílias com os transportes, e muito mais. O investimento governamental nos caminhos de ferro tem um valor económico significativo em termos de criação de emprego, industrialização e também no desenvolvimento da capacidade produtiva que possibilitou a construção de comboios modernos na África do Sul.
14: We now have, in terms of building brand, new modern trains within South Africa.
11: Para Charlotte Masinko, especialista em transformação estratégica da African Partnership Program, a Africa Rail é muito mais do que uma conferência. Trata-se de uma plataforma que impulsiona a inovação, promove a cooperação entre os diferentes intervenientes e contribui para o crescimento sustentável da indústria ferroviária africana.
15: So the intention of African Partnership Program is to look at infrastructure as a system. We believe that you can't look at.
13: O objetivo do programa de parceria africana é analisar a infraestrutura como um sistema. Consideramos que não se pode analisar as ferrovias isoladamente, as rodovias isoladamente ou os portos isoladamente. Todos precisam de estar interligados. Assim sendo, a nossa intenção com o programa é integrar o maior número possível de parceiros para que possamos atuar em vários países africanos, oferecendo soluções africanas para os problemas africanos.
15: So that we can go into various African countries, provide African solutions for African problems.
11: Já Mohamed Menno, gestor de melhoria contínua e conformidade da BFG Africa Rail, empresa fundada em 1975 no Bahrein, apontou os principais desafios enfrentados pelas empresas que operam no mercado ferroviário africano, entre os quais o financiamento, a modernização das infraestruturas e a necessidade de maior integração regional.
8: Our biggest challenge, obviously, is penetrating Africa, because based on those geopolitical challenges, as much as we have.
9: O nosso maior desafio, obviamente, é penetrar em África, pois, devido a estes desafios geopolíticos, mesmo tendo estabelecido um showroom na Tanzânia, cujo objetivo era chegar aos mercados da África Central e Oriental, encontramos dificuldades. Estes desafios decorrem das taxas de importação e exportação, das restrições à livre circulação dentro da região da SAC ou mesmo na África Central. Isto deve-se às incertezas relacionadas com a segurança e às penalizações que constantemente enfrentamos ao exportar os nossos produtos.
11: A edição deste ano da Africa Rail Conference contou com mais de 120 expositores e 150 oradores, centrando o debate na modernização das infraestruturas ferroviárias, na renovação do setor e no reforço da conectividade regional. Para a Channel Africa News, Jacob Ntivane.
1: O governo sul-africano decidiu suspender por pelo menos um mês parte das transferências financeiras destinadas ao município de Joanesburgo e outras 68 autarquias devido ao incumprimento persistente das regras de gestão financeira. A medida surge poucos meses antes das eleições autárquicas de 4 de novembro e reacende o debate sobre a sustentabilidade financeira dos governos locais numa altura em que Joanesburgo enfrenta graves dificuldades orçamentais. Para analisar as implicações desta decisão, conversamos com André Thomas Hausen, professor catedrático sul-africano.
16: Bom, é um fato já bem conhecido e discutido na Assembleia, e muito triste, que 90% dos municípios da África Sul estão tecnicamente falidos, quer dizer, não têm receitas suficientes para cobrir as suas despesas mínimas. Claro, andaram a tapar os buracos, andaram a tentar a fazer isto e aquilo, e houve muitas tentativas para reestruturar as finanças dos municípios. Mas dentro desse número enorme, que equivale a mais ou menos 280 municípios, há esses que agora ficaram notificados e ficaram com receitas suspendidas, que realmente não demonstraram capacidade ou vontade para resolver os problemas gravíssimos, essencialmente de corrupção sistémica, e entre eles figura, muito tristemente, a maior cidade na África do Sul, um centro urbano do continente inteiro, a cidade de Joanesburgo. Desde há mais de 4 anos está desgovernada, em conflitos constantes, moções de censura e mudanças na responsabilidade. E cada vez que os altos funcionários, os altos representantes em Joanesburgo mudam, cada vez exigem receber novos cargos de luxo, novas equipas de segurança, novas habitações oficiais. Enfim, uma tristeza aqui neste nosso continente, mas finalmente o presidente Ramaphosa conseguiu demonstrar uma vontade e uma autoridade para uma decisão drástica é dizer, pronto, vocês não querem atender aos problemas, vamos suspender as verbas que esses municípios recebem regularmente e de que dependem, porque os municípios da África do Sul dependem dos subsídios do governo central.
11: Professor, quais poderão ser as consequências desta decisão para a prestação de serviços básicos às populações?
16: Isto é uma primeira etapa, é um primeiro passo, claro. Essas senhoras, esses novos fidalgos municipais, não vão nada poupar nas despesas, vão simplesmente suspender serviços, prestação de serviço, vão suspender os trabalhos necessários de manutenção e assim, durante um curto período, os consumidores, os habitantes, os cidadãos vão sofrer. Mas eu penso que depois a segunda etapa, dentro de talvez 2 meses, vai ser uma intervenção do Estado, em que a governação autónoma do município pode ser suspendida e no lugar deles serão nomeados administradores, funcionários do governo central, que como custódios vão então tentar tomar as medidas necessárias, conduzir as investigações necessárias, ir à procura dos dinheiros, dos fundos em grandes volumes que desapareceram e então vai haver uma melhoria. Tudo isto põe em questão a viabilidade da autonomia municipal, a viabilidade deste terceiro nível da governação baseada em escolhas democratas, eleições dos municípios, eleições dos governos de província, eleição do governo nacional e ao primeiro nível municipal, o sistema está praticamente fracassado.
3: E que impacto poderá ter esta decisão na campanha para as eleições autárquicas de novembro, sobretudo em Joanesburgo?
16: Vai aumentar a contestação, vai aumentar as divisões profundas entre os partidos, essencialmente o partido ANC, o partido DA e o partido da Ação Popular, da Ação do Sr. Machaba. E, claro, vai haver uma concorrência ainda mais aguda. O DA parece que tem toda a sua equipa montada para ganhar, para vencer estas eleições municipais para Joanesburgo, com o candidato de cabeça, a senhora Zilli, antiga presidente do partido DA, mas já com uma idade um bocado avançada, perto ou talvez até já além dos 70 anos, bem conhecida como a mão forte da cidade do Cabo, que conseguiu pôr em ordem as finanças da administração da cidade do Cabo.
3: O que terão de fazer os municípios afetados para recuperar o acesso ao financiamento suspenso?
16: Eu duvido que os administradores atuais terão capacidade ou mesmo vontade para fazer seja o que for, porque são culpados, são todos envolvidos, são teias complicadíssimas de favores e contrafavores, de venda de encargos, de venda de contratos, de venda de emprego, e só uma equipa que os vai substituir ou nas eleições em novembro ou antes, como administradores interinos, é que vai poder ir fazer primeiro uma auditoria forense para bem estabelecer para onde é que os dinheiros desapareceram, porque os dinheiros não desaparecem no ar e as administrações municipais não funcionam na base do dinheiro no bolso, mas têm contas, têm contabilidade e pela contabilidade vai-se poder determinar onde foram parar os grandes orçamentos. Não há falta, o orçamento da cidade de Joanesburgo é enorme e é generoso, mas desapareceu. E é bom que finalmente o presidente Ramaphosa tomou esta decisão, mandou intervir o ministro das Finanças, parou os pagamentos e assim as pessoas vão começar a compreender que os interesses dos cidadãos, a necessidade do cidadão ter água potável, ter canalização, ter luz, e ter um mínimo de segurança deve realmente prevalecer, além dos interesses pessoais das pessoas que de repente decidiram viver como se fossem milionários nos Estados Unidos.
3: E por fim, caríssimo, esta decisão poderá servir de alerta para uma reforma mais profunda da governação e da gestão financeira dos municípios na África do Sul?
16: Muito boa pergunta essa. Eu tenho defendido essa necessidade desde já há bastantes anos. O modelo, o sistema da governação municipal não está bem estabelecido. A dependência das municipalidades dos subsídios do governo central não é natural.
1: Análises de André Thomas Hausen, professor catedrático sul-africano, falando ao Canal África.
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1: Passamos agora à economia com um resumo dos principais factos do dia, tanto em África como no restante do mundo. O presidente da Comissão da União Africana, Mahmoud Ali Youssouf, apelou aos Estados-membros para reforçarem o compromisso político com a integração regional, alertando que as barreiras ao comércio intra-africano continuam a impedir o continente de aproveitar plenamente o seu potencial econômico. A mensagem foi transmitida por ocasião do Dia da Integração Africana, que assinala o lançamento da Área de Comércio Livre Continental Africana em Niamey, no Níger, em 2019. Segundo Mahmoud Ali Youssouf, num contexto internacional marcado por uma crescente incerteza, a integração económica deixou de ser apenas uma ambição de longo prazo para se tornar uma prioridade estratégica para o futuro da África. O Banco Africano de Desenvolvimento reuniu em Cotonou, no Benin, representantes de vários países africanos para assinalar os 20 anos do mecanismo de preparação de projetos de infraestrutura da nova parceria para o desenvolvimento da África. Desde a sua criação, o mecanismo aprovou 114 subvenções num valor global superior a 124 milhões de dólares. O programa permitiu ainda mobilizar mais de 13 mil milhões de dólares em investimentos destinados aos setores dos transportes, da energia, dos recursos hídricos e das tecnologias de informação e comunicação, contribuindo para o reforço da integração regional. A maior exposição ferroviária do continente africano, a Africa Rail Conference, encerrou esta quarta-feira no Centro de Convenções de Sandton, em Joanesburgo. O diretor executivo da Agência Ferroviária de Passageiros da África do Sul, Hisham Emran, destacou as oportunidades que a Africa Rail Conference representa para o desenvolvimento, a modernização e o fortalecimento do setor ferroviário sul-africano.
14: We have been attending the Africa Rail Conference for a number of years. We see it as one of the key rail conferences.
9: Participamos na Conferência Ferroviária Africana há vários anos. Consideramos esta uma das principais conferências ferroviárias do continente. Dá-nos a oportunidade de expor a nossa situação atual no centro de exposições, apresentando os nossos processos e serviços. E, muito importante, durante a conferência e as sessões plenárias, temos a oportunidade de mostrar os progressos que alcançamos até à data, indicar alguns dos desafios que enfrentamos, sobretudo, definir os nossos planos e a visão que temos para o futuro do setor ferroviário nos próximos anos.
1: Chegamos ao fim da nossa página económica de hoje. Mantenha-se ligado para mais notícias no canal África.
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1: É agora a hora de conferir o que o Africa World Hour, o programa, aliás, Africa World Hour, preparou para nós hoje. Temos uma conversa especial com Mpo Stole. Good evening, Mpo. Hope you're doing well.
19: Very good evening to you. Absolutely. Thank you so much. I mean, there's plenty coming up on the show this evening as we take stock of some of the big pressing stories of the day. We'll be exploring with an Iranian independent political analyst as tensions between the U.S. and Iran have escalated following dramatically fresh exchange of military strikes and increasing hostile rhetoric. 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We'll also look at Kenya's campaign to secure a seat at the ICC, the International Court of Justice, which has received a major boost with Judge Phoebe Okowa, who's attracted a record number of co-nominations from across the globe. 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But of course, there's a recent incident where bags of ARVs and other pharmaceuticals were discovered on a bus traveling towards Zimbabwe and Malawi. So this is all following that fatal crash, yeah. And it's raised alarm and a lot of questions. So we'll also be unpacking that and more on the show.
1: I guess there's a need for better accountability.
19: Yeah, absolutely.
1: Thank you very much. Enjoy your show. Muito obrigado. Não esqueçam de sintonizar o Africa World Hour com Mpo Stole. O Presidente da República, Daniel Chapo, procedeu durante a manhã desta manhã, dizia, à cidade de Maputo, a abertura da Conferência Nacional do Ensino Superior. Ivone Paulo sabe mais.
17: O Presidente da República diz que os moçambicanos devem consolidar consensos para garantir o desenvolvimento do país nos próximos 25 anos. Daniel Chapo falava hoje em Maputo na cerimônia de abertura da primeira Conferência Internacional sobre Desenvolvimento Inclusivo e Sustentável de Moçambique, que marca o fim da Agenda 2025 e início da Agenda 2050. O chefe de Estado disse que a diversificação da economia deve ser caminho para o alcance da independência econômica do país.
20: Uma das grandes tarefas deste novo ciclo de governação consiste precisamente em reduzir a dualidade econômica, ou seja, reduzir a distância entre a economia extrativa moderna, que cresce impulsionada pelos grandes investimentos, e a economia doméstica, ainda pouco produtiva, onde vive e trabalha a maioria dos moçambicanos. O nosso desafio é assegurar que o dinamismo dos grandes projetos impulsione igualmente a agricultura comercial, a indústria nacional, o turismo, as pequenas e médias empresas e a criação de emprego em todo o território nacional. Dito por outras palavras, precisamos de diversificar cada vez mais a nossa economia.
17: O chefe de Estado moçambicano reconheceu que vários desafios ainda persistem no país, com destaque para o combate à pobreza.
20: Persistem ainda níveis de pobreza, desigualdades territoriais e sociais, limitações de produtividade da nossa economia, bem como dificuldades de industrialização, na geração de renda e emprego digno para o nosso povo, principalmente para a juventude e mulheres. Continuamos confrontados pelos efeitos das alterações climáticas, cheias, inundações, ciclones, que ameaçam comunidades, destroem infraestruturas e setores produtivos, agravando a pobreza no seio do nosso povo.
17: O embaixador da União Europeia em Moçambique, António Maggiore, que participou no encontro, salientou que o futuro dos moçambicanos depende exclusivamente dos moçambicanos.
21: A União Europeia acredita profundamente que o desenvolvimento sustentável só pode ser plenamente alcançado quando assenta numa visão nacional liderada pelo próprio país. O futuro de Moçambique pertence aos moçambicanos. O papel dos parceiros internacionais não é definir esse futuro, é caminhar ao lado daqueles que o constroem.
17: A Conferência Internacional sobre o Desenvolvimento Inclusivo e Sustentável de Moçambique decorre sob o lema do Balanço à Ação Rumo ao Desenvolvimento Integrado do País. Da Beira, no centro de Moçambique, Bom Paulo para o Channel News.
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22: E a recente aprovação da nova lei de combate à disseminação de informações falsas na Guiné-Bissau abriu um intenso debate público sobre os limites entre o combate à desinformação e a salvaguarda da liberdade de expressão. O diploma aprovado pelo Conselho Nacional de Transição pretende reforçar o combate ao cibercrime, às burlas digitais e à propagação de conteúdos falsos nas redes sociais, prevendo inclusive penas agravadas para casos com dimensão internacional. Nesta entrevista com António Nyanga, bastionário da Ordem dos Jornalistas da Guiné-Bissau, analisámos as implicações políticas, sociais e mediáticas da nova legislação.
23: É um pretexto que o Comando Militar arranjou para poder silenciar a imprensa ou silenciar as vozes mais críticas que pode haver no país. Essa que é a grande verdade sobre esse assunto. Não é questão de liberdade ou é questão de combater a questão, mas é forma de silenciar as vozes críticas que existem no país, quer na imprensa, quer nas redes sociais.
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1: Assim termina mais uma edição do Caleidoscópio. Muito obrigado por nos acompanhar. A produção esteve a cargo de Jacob Tivani, a João Yabalá e com apoio técnico de Catherine Maleca. Eu sou João Yabalá. Boa noite e até amanhã.
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1: 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Ora, calo, rosa e saudações, fiéis ouvintes do Ritmos e Cultura. Hoje celebramos não só a música, mas também a persistência, criatividade e paixão que continuam a inspirar gerações de músicos e ouvintes, não só em Moçambique, em África e no mundo lusófono. Ladies and gentlemen. Senhoras e senhores, o conceituado Aniano Tamele in the building.
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